0: primeiro lugar em São Paulo, sempre com você, trazendo a melhor programação do seu final de semana. Daqui a pouco eu tô de volta com John Mayer.
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Alfa FM, o som do Teddy Swims, Bad Dreams. E pra você que é fã da Alfa e quer ficar por dentro do mundo da música e do entretenimento, bem como participar dos nossos concursos culturais e, claro, conhecer os bastidores da rádio mais ouvida de São Paulo, então você tem que seguir a Alfa nas redes sociais. Vai lá em @radioalfafm no Instagram. Por aqui, a gente segue com Lighthouse Family.

voz de uma geração, Amy Winehouse, Back to Black, faixa do aclamado e premiado álbum de mesmo nome, produzido por Mark Ronson e Salen Remy. Vale lembrar que o Back to Black levou o Grammy de melhor álbum do ano de 2007 e a reação da cantora foi emocionante. Seguindo com a trilha sonora da sua noite, Nicolette Larson, chegando com Lotta Love.

0: só música de qualidade pra você, em sintonia com a Alfa FM. Esse foi meu último bloco, mas eu te deixo em ótima companhia com o DJ Ricardo Krunfle, que vai comandar as picapes do Disco Classic de hoje. Eu, Camila Lizac, volto amanhã a partir das 3 da tarde. Tchau!
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5: Olá, uma excelente manhã de domingo para você que acordou, já ligou o rádio e tá aqui na Alfa, tudo bem? Eu sou Vanessa Rabelo, cheguei por aqui, tô contigo até às 3 da tarde. Eu começo muito bem o meu horário, trazendo uma sequência de classe, uma playlist com as melhores músicas para você curtir.
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1: Você já ouviu falar do projeto Luminescência Luzes de São Paulo? O espetáculo luminoso que está colorindo de diversas formas o interior da Catedral da Sé está na reta final da temporada e as sessões vão até o próximo dia 5 de julho. Algumas delas, além do show de luzes, os espectadores podem conferir um coro ao vivo e nesse domingo vai haver coro e orquestra regida pelo maestro João Carlos Martins. A primeira apresentação começa às 7:30 da noite e a segunda às 9. Para garantir o seu lugar, acesse fiverr.com.
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1: Manhã de domingo, hoje é dia 28 de junho e quem tá aqui na tua companhia ao vivo sou eu, Vanessa Rabelo. A rádio mais ouvida de São Paulo, sempre com você. Bom dia.

0: É o som do Eric Grant com I Don't Wanna Dance, te acompanhando nessa manhã de domingo, 9h34.
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0: Arzeneri com Would I Lie to You, te acompanhando nessa manhã de domingo. Só aparece aqui na região da Paulista e os termômetros registram 19 graus. Bom dia.
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0: Último dia do Inedit Brasil, maior festival de documentários musicais. A programação reúne filmes inéditos sobre nomes da música brasileira e internacional, além de debates, workshops e shows. As sessões acontecem em diferentes espaços da capital, com entrada gratuita na maior parte dos eventos. Para mais informações, você tem que entrar lá no Instagram, @ineditbrasil.
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0: Manhã de domingo, hoje é dia 28 de junho, e por aqui sou eu, Vanessa Rabelo, te acompanhando ao vivo até as 3 da tarde. Primeiro lugar em São Paulo, sempre com você. Bom dia, chegando por aqui o som da América, A Horse With No Name.

0: Som da Arlo Parks com Too Good, 10h32. Muito obrigada pela sua companhia.
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0: Fechando muito bem essa hora, é o som do Colin Hay com Into My Life. 11 horas.
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0: Você sabia que hoje, dia 28 de junho, é dia do ceviche? E para celebrar a data, a gente traz duas dicas para você experimentar esse prato. O Amazo, cozinha peruana nos Campos Elíseos e Higienópolis, traz a assinatura do chefe Henrique Paredes em uma proposta que conecta a tradição peruana e ingredientes amazônicos em um ambiente sofisticado. Em outra perspectiva, o Baleia Rooftop no Itaim Bibi combina a vista privilegiada da cidade com cozinha de inspiração mediterrânea, reforçando a experiência gastronômica como parte do lifestyle urbano. Confira!
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0: Bom dia, uma excelente manhã de domingo para você que tá aqui na sintonia da Alfa. Tudo bem? Eu sou a Vanessa Rabelo, eu tô contigo e te faço companhia até às 3 da tarde desse dia 28 de junho. Que tem sol aqui na região da Paulista, os termômetros registram 23 graus, a máxima hoje é de 26 e não deve chover. Bora lá que eu vou te contar um pouquinho do que você vai curtir nessa edição da Sequência de Classe. Vai passar por aqui o Coldplay, Daft Punk, Kool & The Gang, Daryl Hall, Joe Notes, Seal. Mas eu começo ao som dela, que é a eterna rainha do Natal, Mariah Carey.
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0: Você tá curtindo uma sequência de classe. Esse som é do No Doubt com Don't Speak. 11h34 tem sol aqui na região da Paulista. Os termômetros registram 24 graus. Hoje a máxima é de 26 e não deve chover.
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0: Fechando muito bem essa edição da sequência de classe ao som do Coldplay, Viva La Vida. A próxima edição da sequência de classe vai chegar por aqui logo mais às 2 da tarde.
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0: O que acontece quando a memória se torna a única maneira possível de manter alguém vivo? Esta é a inquietação que acompanha o espetáculo Um Precipício no Mar, que será apresentado em sessão dupla hoje às 14h30 e às 17h na Arena B3. A peça foi escrita pelo premiado dramaturgo britânico Simon Stephens e ganha corpo com a atuação e direção de Fernando Belo. Ele interpreta um homem que tenta reorganizar a própria existência depois de uma perda trágica. Para comprar os seus ingressos,

0: Passos, acesse arenab3.com.br.
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0: 11:30 agora e você curtiu a parceria do Calvin Harris com The Weeknd, Over Now. Bom dia, né? Um excelente domingo pra você.
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0: Domingo, hoje é dia 28 de junho e quem tá aqui te acompanhando ao vivo sou eu, Vanessa Rabelo, até às 3 da tarde. Primeiro lugar em São Paulo, sempre com você, Jack Johnson.

0: gente volta lá para os anos 90 com o violão na mão e cantando Extreme com More Than Words, que fecha essa hora. Você tá aqui no 101.7, tá na Alfa, a rádio mais ouvida de São Paulo, que tá sempre com você e pra você. Meio-dia 59. 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
4: 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E anota essa dica, o monólogo Simplesmente Eu, Clarice Lispector, teve a temporada prorrogada até 26 de julho no Teatro Moisés Safra. Com concepção, adaptação, direção e atuação de Bette Goulart, o espetáculo mergulha no universo de Clarice Lispector a partir de depoimentos, entrevistas, cartas e trechos de obras. A montagem tem sessões de sexta a domingo e se você quer garantir o teu ingresso, tem que ir na plataforma Simpla.
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4: Hoje é domingo, dia 28 de junho, e quem tá aqui te acompanhando nessa tarde sou eu, Vanessa Rabelo. A rádio mais ouvida de São Paulo, sempre com você. Boa tarde, bora lá pros anos 90. W, Looking at My Girl.

0: Eterno rei do pop, Michael Jackson com Heal the World, te acompanhando nessa tarde de domingo, 1h32.
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0: Esse som é da Ellie Goulding com Love Me Like You Do, que fez parte da trilha sonora do filme 50 Tons de Cinza. 1h59, já tem mais uma sequência de classe.
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0: Primeiro laboratório de artes imersivas da América Latina, o Visual Farm Gymnasium, está apresentando a exposição Astro. Na mostra imersiva, o público percorre uma linha do tempo da astronomia com atrações como tobogã, planetário digital de última geração, cabines de inteligência artificial e projeções em 360 graus. O Visual Farm Gymnasium fica na Praça Olavo Bilac, número 38, nos Campos Elíseos. Os ingressos para visitação são vendidos no site da Ticketmaster.
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0: excelente tarde de domingo para você que tá aqui na sintonia da Alfa FM, tudo bem? Eu, Vanessa Rabelo, continuo por aqui te acompanhando. Sigo contigo por mais essa hora. A gente vai curtir mais uma sequência de classes juntos, uma hora direto dos melhores sons. Bora começar.
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0: eu, Vanessa Rabelo, encerro essa edição da Sequência de Classe e me despeço. Obrigada por ser minha companhia nesse domingo. Eu tô de volta amanhã cedinho com uma edição do Música e Informação às 6 da manhã. Tchau.
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3: Os fãs de Tiago Iorc já podem se preparar. No dia 1º de agosto, o cantor sobe ao palco do Espaço Unimed para o primeiro show da turnê que celebra os 10 anos do álbum Troco Likes. Lançado em 2015, o disco marcou a carreira do artista com sucessos como Amei Te Ver e Coisa Linda, além de render um Latin Grammy na versão ao vivo do projeto. Para reservar ingressos, acesse a plataforma Ticketmaster.
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3: 3:01, uma excelente tarde de domingo pra você que sintoniza na Alfa FM. Eu, Camila Lizac, te faço companhia a partir de agora. 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

Pra deixar seu domingo ainda melhor, som do John Legend, We Just Don't Care. Ainda teve Samuel Rose, Depeche Mode, agora 3h17. A gente continua trazendo o melhor da música pra você, Aretha Franklin.

0: A trilha sonora da sua vida, sempre com você. E o som do Teddy Swims, The Door. Ainda teve Jessie J fazendo Rock With You, do Michael Jackson. 3h31, a gente volta já.
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maravilhosa, Joston, Super Duper Love. Essa música que foi escrita em 1974 e originalmente lançada em 75 por Sugar Billy Garner, Super Duper Love, foi lançada em 2004 pela Joston, sendo um grande sucesso, né? Essa música faz parte do álbum The Soul Sessions e é o segundo single desse disco. Agora, 3h47, uma excelente tarde para você que tá na sintonia aqui na rádio mais ouvida de São Paulo. A gente segue com Jason Mraz e o My Light It.

0: O melhor em músicas nacionais e internacionais aqui em 101.7. Roberta Campos. Ainda teve Take Six e London Beach. Agora 4:01.
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0: 25 bares e restaurantes participam neste ano da quarta edição do Festival de Tapas, como são chamados os aperitivos na Espanha. A iniciativa é do Escritório de Turismo Espanhol em São Paulo. Entre os estabelecimentos participantes estão Brisa do Baru, Eleia Foneria, Jiquitaia e Mapu Baus. A lista completa você pode conferir no Instagram, @festivaldetapassp.
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1: Seguimos trazendo o melhor da música para você neste domingo, neste momento 26 graus em São Paulo. Excelente tarde. 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

Região Urbana, provando que é possível fazer o nosso mundo menos complicado através das coisas simples da vida, né? Agora 4h18, a gente segue com a melhor programação do seu fim de semana. Keen, Everybody's Changing.

0: trilha sonora da sua vida, sempre com você e a Norah Jones, Don't Know Why. 4h31, a gente volta já com Amy Winehouse.
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Viajando ali para os anos 80, Stevie Wonder, Part-Time Lover. Na Rádio Mais Ouvida de São Paulo, sempre com você. Excelente tarde. Agora, faltando 15 minutos para 5.

0: Música de qualidade o tempo todo no seu rádio. Som do Another Level, Be Alone No More. Eu não vou te deixar sozinho, porque na volta tem a sequência de classe.
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1: E vamos juntos durante essa hora com o melhor da música nacional e internacional. É uma hora de música direto na sequência de classe para você neste domingo, dia 28 de junho de 2026. Último domingo do mês, passou voando. E a gente aqui, é claro, sempre trazendo o melhor da música para você. Durante a sequência de classe tem Bob Marley, Zélia Duncan. Também vou tocar o som do Santana com Michelle Branch e muito mais. Eu sou Camila Lizac, te fazendo companhia neste domingo. E a gente começa a sequência de classe com Take That.

Aqui na sequência de classe, um hino atemporal de paz, amor, irmandade. Bob Marley, Is This Love? Aqui na sequência de classe ainda teve Frejá, Cartas e Versos, Xarei. 5h31 agora, te aproveitar e te convidar a ficar por dentro do mundo da música e do entretenimento, acompanhando as entrevistas com os artistas incríveis que fazem parte da nossa programação pelo nosso YouTube. 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Por aqui a gente segue com a sequência de classe. Vem chegando India Ari. Can I Walk With You?

0: trilha sonora do seu domingo, sempre com você, para fechar a sequência de classe Sophie B. Hawkins. As I Lay Me Down, ainda teve James Morrison, You Give Me Something. Uma excelente tarde para você, muito obrigada pela sintonia. A sequência de classes estará de volta a qualquer momento na programação.
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1: Uma das maiores divas da música pop, Dionne Warwick, confirmou mais uma vinda ao Brasil depois da passagem em 2024. A cantora, cinco vezes ganhadora do Grammy, que vendeu mais de 100 milhões de discos ao redor do planeta, se apresenta no dia

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5: 6 horas em ponto, 23 graus em São Paulo e eu, Camila Lizac, aqui na Rádio Mais Ouvida de São Paulo, te fazendo companhia. Sempre com você, Espresso.

O melhor em músicas nacionais e internacionais em 101.7. Clássico da música brasileira, Eu Te Devoro, de Djavan. Pra deixar nosso domingo ainda melhor. Agora, 6h19. Chegando Maroon 5, Girls Like You.

0: Primeiro lugar em São Paulo, sempre com você e o Jason Mraz. Ainda teve Pretenders, agora 6:30.
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0: E vamos lá para mais uma edição da Sequência de Classe. Para você que está chegando agora, uma excelente noite. Seja bem-vindo, seja bem-vinda. 7:02. Hoje, dia 28 de junho de 2026. Último domingo do mês de junho. E a gente preparou uma sequência de classe aqui, caprichada, para você não desligar o seu rádio e acompanhar até o final. É uma hora com o melhor da música nacional e internacional, trazendo na nossa sequência Young Gun, Silver Fox. Tem Fernanda Abreu, Alanis Morissette vai passar por aqui também. E a gente começa com ele, Seal, Walk On By.

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1: Aqui na sequência de Classe Rubel, Medo Bobo. Ainda teve Michael Bublé, Haven't Met You Yet e Dua Lipa. Agora 7h25, você sabia? 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Por aqui a gente segue com a sequência de classe. Bruno Mars chegando com Talking to the Moon.

Aqui em 101.7 da Alfa FM, a sofisticação do duo britânico Young Guns, Silver Fox, Moonshine. Essa música combina muito agora para você que tá dirigindo, tá a caminho de casa, tá pelas ruas de São Paulo. Claro que você tá na melhor sintonia. Aqui na sequência de classe, a gente continua com Donny Osmond, Breeze On By. Excelente noite para você!

0: Uma das bandas mais influentes dos anos 80, encerrando a sequência de classe desse domingo, aqui em 101.7, com chave de ouro, os noruegueses do A-ha e a icônica Take On Me. Bom, se é sequência de classe, é claro que é só música boa, né? E por aqui, você continua com a gente vai para um rápido intervalo, mas já já, eu, Camila Lizac, trago o melhor da música para você. Excelente noite!
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0: Alfa, sempre com você, Just Two of Us.

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1: Em 101.7 da Alfa FM, ele que tem datas marcadas para dois shows em São Paulo, dia 5 e 6 de dezembro no Nubank Park, Ed Sheeran e o sucesso Photograph. Uma excelente noite para você. Seguimos com Ana Carolina. A canção tocou na hora errada.

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A trilha sonora da sua noite, sempre com você, o encontro de Lady A e Jim Brickman, Never Alone. Seguimos com o duo norueguês Kings of Convenience, Miss Reed.